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1: 9:05.
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0: 9 e 17.
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2: 9:54. 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

0: 10h28.
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2: 10h51.
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0: 11 e 15.
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0: 11:22. 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

0: 11h50.
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0: 11:57.
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1: Tomei a isso, o cabelo é mega hair.

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0: 2:52.
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1: Ai, socorro, tarado!
0: Ai, eu sou louco.

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1: Mais ou menos assim, ó.
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14: 5:07.
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0: 5:32.
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0: 5:36.
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0: 6:01.
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0: 6:34.

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6: 7 e 6.
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Senhora Aparecida, Rainha e Mãe querida, te agradeço em oração por a Senhora ter me ouvido e atendeu o meu pedido, que eu fiz de coração.

0: Virgem Mãe Querida, a batalha foi sofrida, mas lutamos com amor. Agradeço a Senhora que está no Reino da Glória, junto de Nosso Senhor.
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5: 7:36.
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4: 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Confira. 8:05.
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11: 8 e 8.
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9: 8:34.
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1: Bora lá! Iniciar o Sabadão Sertanejo desta manhã chuvosa de sábado, 23 de maio de 2026 é o ano. É com muita alegria e satisfação que a gente inicia mais um dia, mais uma programação com chuva e tudo. Aqui na Canal Mais FM, uma rádio muitas vozes, o Sabadão Sertanejo vai até o meio do dia comigo, Sirineu Fedriz, trazendo como o nome do programa já menciona. O melhor da música sertaneja, ó, só sertanejão, daquelas boas pra gente curtir até o meio do dia, valendo a sua participação também, você indica a sua preferida, manda o seu alô através do nosso telefone WhatsApp, que é o prefixo 14, e o número 99618-8790, tá? Vou repetir pra você, 99618-8790. E o prefixo é 14 para você que não está em Bauru poder mandar a sua mensagem para a nossa queridíssima rádio comunitária Canal Mais FM. Como eu disse, 23 de maio é o dia de hoje. O dia iniciou chuvoso em Bauru, como previa os meteorologistas. Chuva que pode se estender durante todo o dia, em alguns momentos com maiores intensidades. Já a gente traz também mais detalhes para você, viu? Eu me chamo Sirineu Fedriz, estamos aqui na Canal Mais FM, com estúdio, torre de transmissão, sede administrativa, aqui na rua Uri Pinheiro Brizola, 97, no bairro Alto Paraíso. Você nos ouve pela internet, no site canalmaisfm.com.br, e também pelos aplicativos e plataformas de rádio online. Lembrando você que para nos ouvir, você nem precisa de aplicativo, viu? 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A gente começa a programação de hoje. A nossa primeira é o Até de Alexandre, Estrada do Amor, só para abrir a programação. E aí, a gente vai dando sequência, cada vez mais se aprofundando no passado do sertanejo. Aumente o volume aí, vem comigo.

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Jean Giovanni aqui na programação Sabadão Sertanejo, Caçador de Corações. Tivemos ainda Zezé de Camargo e Luciano, Cara ou Coroa. Tivemos também a nossa primeira de hoje, foi o Ataíde Alexandre, Estrada do Amor. 9:19 desta manhã de sábado chuvoso. Choveu bem essa madrugada, né? Registrou aí a cidade. Pontos com descargas elétricas, volumes de 20 milímetros em um período curto de tempo, segundo dados aí da meteorologia da Unesp. E a Avenida Nações Unidas passou ilesa, não teve problemas de alagamento, graças a Deus. E também, se fosse, era de madrugada, momento aí que o trânsito não é tão intenso, né? Daqui a pouco eu trago dados sobre a previsão do tempo para o final de semana para você. E a hora certa agora, 9:20. 9:20, hora oficial de Brasília. Bom dia! 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A gente segue por aqui, 9:21 agora. É o Sabadão Sertanejo no ar, comigo, Cirineu Fedriz. Mais música chegando, agora a gente vai ouvir Teodoro e Sampaio.

0: como é bom ouvir e recordar essas músicas sertanejas, né? As Mineirinhas, Cartas na Mesa. Tivemos ainda o Teodoro Sampaio com Caso Proibido. 9h29, nesta manhã de sábado, dia chuvoso, tem mais água por aí. É, que beleza, hein? É o meio ambiente, é a vontade de Deus, né? A gente tem que respeitar, não é verdade? A gente segue com a nossa programação. Daqui a pouquinho tem mais músicas boas pra gente recordar. Continue comigo.
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0: Mato Grosso, Matias, Espinhos da Vida, aqui no nosso Sabadão Sertanejo. Tivemos ainda Chitãozinho e o Chororó, Evidências. 17 minutos agora, faltando para as 10 da manhã. Bom dia, bom dia, bom dia. Daqui a pouco vamos ter um momento modão, um bloco inteirinho de músicas raízes para a gente recordar, hein? Agora 9h43, vamos adiantando alguns alôs aqui das participações que chegam para a gente. Muitas participações, bastante sem falar nome, bairro, aí fica difícil, mas de qualquer forma, só de estar na audiência a gente agradece. Quem que manda áudio, vamos ouvir.
1: Alô, galera.

0: Participação chegando de São Paulo, Lenilson, mande um alô para mim. Lenilson em São Paulo, capital. Valeu, Lenilson, obrigado, viu? Pela audiência. O Aldo Cardoso também está na audiência com a gente. Daqui a pouco eu falo do cardápio de hoje da Rotisserie NSA para o almoço, viu, gente? Também daqui a pouquinho para você que já está pensando em almoçar, tá bom? Quem mais está com a gente? Chegando participação de Piratininga, manda para minha mãe Meire, que mora em Piratininga, e para o Cezão. Eles são fãs da rádio de vocês. Quero mandar um beijo para eles. Quem que é? A Michele Gonzalez. Obrigado, Michele, pela participação, viu? Então, tá aí o beijão da Michele para sua mãe Meire e também para o Cezão em Piratininga. Já já vamos tocar aí Poeira na Estrada, tá bom? Que você pediu. O Gil Cantor, como sempre, na audiência com a gente. Quem mais? A Nelly Verdó. Oi,
1: Bom
0: Nelly.
1: Bom dia, Cirineu.
0: Bom dia.
1: Um áudio rapidinho. Lembrando sempre os ouvintes que pode ouvir pela Alexa. Aqui onde eu moro, pertinho do Bauru Shopping, aeroporto, é na Alexa, tá? Uhum. Ótimo trabalho. E vamos em frente, animando o nosso dia.
0: Claro,
1: Muito
0: Nelly.
1: Obrigada, trabalho abençoado. Um abraço, Cirineu.
0: Outro.
1: E a todos os ouvintes.
0: Valeu, Nelly Liverdó. Também tem essa tecnologia para os nossos ouvintes. Alexia, toca a Canal Mais FM de Bauru. Tem termo que ela não reconhece. Ela entra alguma outra rádio aí. Mas valeu, viu, Nelly? Obrigado pela sua participação. Bem lembrado também que temos mais essa opção para os nossos ouvintes. Meu amigo Mauro. Ô, Mauro! Marido da Val, pessoal lá do Santa Edvirges, feirantes também. Oi, Mauro, bom dia.
2: Bom dia, Irineu. Aqui é o Mauro do Santa Edvirges. Manda um alô para nós aí, né? Não me escuta. Eu e a Val. Canal Mais, uma rádio.
0: Muitas vozes. Valeu, Mauro. Amanhã vai estar com chuva e tudo lá na feira da Gustavo, né? A feira do rolo. Eles têm a barraca lá de utensílios domésticos, né? Quem mais? Mais uma participação. Na sequência nós vamos de música. Meu amigo Rosevaldo, bom dia.
3: Bom dia, meu amigo Cirineu. Bom dia, que papai do céu protegendo vocês aí, todos. Amém. Aí da rádio, a família, tudo, viu? Bom dia pra todos aí do Bairro Capuano, seu Ricardo, seu Aguinaldo, TT Boiadeiro, Marcelo, Márcio Dota, tá? Positiva?
0: Positivo.
3: Bom dia aí pra dona Lula, dona Creuza, dona Edilma, tá?
0: Só a galera,
3: que tenha
0: boa.
3: Um fim de semana abençoado. Valeu, Cirineu, com
0: Valeu.
3: Deus aí. Hoje estamos no caso, amanhã vamos lá pro Porto Alegre.
0: Nossa.
3: Positiva?
0: Com esse frio.
3: Valeu, Cirineu, manda um musicão pra nós do Chico Rei Paraná aí pra nós aí. Qualquer um que você mandar, nós estamos aqui. Valeu, meu amigo?
0: Valeu. O Rosevaldo é do Jardim Prudência, ele é caminhoneiro. E quando ele viaja Brasil afora, vai também ouvindo a rádio pela internet. E ele sugeriu até que colocássemos um banner, né? Um adesivo no caminhão dele com um QR Code, alguma coisa assim, para ir divulgando a rádio pelas estradas por onde ele passa. E esse homem corre o trecho, hein? Incrível! Cada semana tá num canto desse país grande de Deus. Vai amanhã para Porto Alegre. Depois, daqui uns dias, ele tá participando lá da Bahia, lá de Belém do Pará. Nossa Senhora! Vida de caminhoneiro, né, meu amigo? Que Deus te abençoe e ilumine sempre seus caminhos, viu?
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0: Mulher Que Eu Amo, clássico do sertanejo com João Mineiro e Marciano. Música que você só ouve aqui na Canal Mais, hein? 3 minutos faltando para as 10 da manhã de sábado, bom dia para você. Tivemos ainda goiano e paranaense, O Poder do Criador. Daniel Poeira da Estrada passou por aqui também. Continue participando com a gente no nosso WhatsApp, que é o 99618-8790. Você que está ouvindo pela internet, acrescente o DDD 14, tá bom? Agora tem mensagens dos patrocinadores, é super rápido e na sequência tem sabe o quê? Aquele momento modão, é um bloco inteirinho daquelas brutas do sertanejo, músicas raízes muito bem selecionadas, escolhidas a dedo com as indicações dos ouvintes, que a gente vai ter aqui em um bloco inteirinho pra gente recordar.
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3: O intervalo é rápido, daqui a pouco tem mais músicas pra você aqui na Canal Mais FM.
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Vamos lá então, com a melhor programação. E agora a gente vai um pouquinho mais ao passado da música sertaneja, para abrir o baú e pegar aqueles discos que estão empoeirados. E a gente, em um bloco inteiro, vamos recordar Eli Silva e Zé Goiano, João Mulato e Douradinho, tem Lourenço e Lorival, tem Tião Carreiro e Pardinho, tem Dino Franco e Moraí, Ave Maria, hein? Tem Tonico e Tinoco, é só moda boa, gente. Aumente o volume aí e a gente abre com Abel e Caim, o Menino e o Cachorro.

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0: Esse é o momento modão, gente.
1: Que isso, hein?
0: É, uma atrás da outra, uma melhor que a outra, e a Canal Mais FM sempre valorizando a verdadeira música sertaneja. 10h19, bom dia, não acabou não, tem mais.
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0: Esse foi o Momento Modão e recordamos Eli Silva e o Zé Goiano cantando pra gente Minha Vida, Minha Cruz. João Mulato e Douradinho passou por aqui também com Paixão da Minha Vida, Lourenço Lorival, Menino Caçador, teve mais. Tião Carreira e Pardinho, 9 a 9, Dino Frank Moraí, Lavoura de Maconha, Tonico e Tinoco, A Saudade Vai, e ainda o Abel e o Caim cantando O Menino e o Cachorro. 10:30 desta manhã de sábado. Já tem mais alôs, participe, viu? Você que ainda não mandou aí o seu pedido, o seu alô. Nosso WhatsApp é o 996188790. Volto é já rapidinho, viu? Fica aí com a gente.
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0: Olha, a hora certa, 10:31.
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Opa, agora sim, liguei o microfone. E eu falando aqui. Microfone desligado. Isso porque tem sinais luminosos que apontam quando o microfone tá ligado ou desligado. Mas às vezes a gente acaba nem percebendo. Bom, vamos lá, ouvimos aí Teodoro Sampaio, Se Queres Assim. Música linda, né, gente? Gostei muito dela. Antes, Mato Grosso e Matias, Foi Pensando em Você. Agora 10.

0: A Nações Unidas não teve problema de alagamento, que é um ponto, um dos mais críticos da cidade. E vamos falar sobre a previsão do tempo, então, para hoje, amanhã e o início da semana.
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0: Bom, segundo o IPMET da Unesp, a chuva deve continuar, viu? Pelo menos até amanhã, de forma isolada, com algumas pausas, mas sempre acompanhada por raios. A máxima hoje em Bauru não passa dos 22 graus. Amanhã, domingo, mínima prevista de 17, máxima de 24. Segunda, mínima de 18 e máxima de 24. Depois de quarta lá pra frente, tá previsto aí uma estiagem, né? Volta aí o tempo ficar firme. Neste momento aqui nos estúdios da Canal Mais FM, no bairro Alto Paraíso, nossos termômetros marcam 19 graus e a umidade do ar está em 92%.
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0: Mais uma do Tião Carreiro e Pardinho aqui no nosso Sabadão Sertanejo, da sua Canal Mais, da nossa, uma rádio muitas vozes, Minha Vida, é modão bom, um atrás do outro pra você. O que mais? João Mineiro e Marciano, O Quanto Eu Te Quero passou por aqui, além do Goiano e Paranaense, Meu Anjo. 3 minutos, faltando para as 11, bom dia para você. Ó, daqui a pouco, ao meio-dia, começa o canalzinho com o Arthur, viu? Programa super animado, infantil, com muita música sertaneja boa, viu? Apesar de ser uma criança que apresenta a programação, a seleção musical é muito bem feita por ele. Enquanto isso, Cirineu Fedri segue por aqui. Ó, participe, nosso WhatsApp tá à sua inteira disposição, 996188790. Volto já, gente, é rapidinho. Volto trazendo mais músicas, trazendo uma notícia do trânsito também, viu? É rapidinho, fica aí.
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Chico Rei Paraná, você não sabe amar aqui no nosso Sabadão Sertanejo. Ouvimos ainda do Duque Dalvan, Nervos de Aço. 11 horas e 10 minutos, bom dia pra você. Gente, amanhã tem uma edição especial da Mega Sena. Vai ter um sorteio em pleno domingo. É a edição que celebra os 30 anos desta loteria. O sorteio será realizado às 11 horas na cidade de São Paulo e o prêmio estimado é de 300 milhões de reais e não acumula. Se não tiver ganhador no prêmio principal, vai para a quadra. Olha aí, gente, 300 milhões. Nossa, não precisaria ser tudo isso não, né? 300 milhões, 1% já dá 3 milhões, né? Já é um bom dinheiro. Então tá aí, quem tem o hábito de fazer apostas na Mega Sena, eu de vez em quando passo por uma loteria, por uma lotérica para fazer algo que eu preciso, daí eu aproveito. Eu não tenho o hábito de frequentemente ir só para jogar. Mas confesso que quando a gente vê notícias como essa, dá vontade de ir lá e concorrer. Mas eu já aprendi. Não adianta. Se eu quiser ter alguma coisa, tem que trabalhar e muito, viu? Porque se eu depender de prêmios, eu não ganho nada. Bom, mas dizem que só ganha quem participa, né? Mas considerando o Brasil, que tem falcatrua em tudo, o pessoal desvia dinheiro até da saúde, que é um ponto assim tão crucial e de necessidade da população. Imagina de loteria, né? Não acusando, mas o Brasil é uma porteira aberta de corrupção, né? Daí você, se ganhar, você tem uma sorte dupla, porque você venceu, né, essa questão dos desvios, das falcatruas que existem, e ainda a própria sorte de ter acertado os números que foi sorteado. Bom, de qualquer forma, eu acho ainda as loterias da Caixa menos suscetíveis do que as bets, os tigrinhos da vida que ninguém controla. Pelo menos ali, se existe falcatrua, tem que envolver muita gente para poder isso dar certo. Então é mais difícil. Não estou falando que não existe, porque já comecei falando e criticando sobre essa questão. Mas está aí então, amanhã, edição especial da Mega Sena, sorteio de 30 anos, né, e celebrando, vai ter uma edição especial com sorteio às 11 horas da manhã e o prêmio estimado de 300 milhões. E quem quiser fazer a aposta tem até as 22 horas de hoje para tentar a sorte no concurso especial que promete entrar para a história como um dos maiores prêmios já promovidos pela Caixa Econômica Federal. Então tá aí, o legal aqui, o que eu acho difícil, né? Porque quando tem concursos especiais assim com volume de dinheiro muito grande, meu, todo mundo aposta, todo mundo joga, muita gente, e aí os números e a quantidade de pessoas disputando aumenta, dificilmente vai para a quadra. Se for, quem acertar, ou melhor, vai para a quina e depois para a quadra, né? Quem não acertar as 6 dezenas. Eu acho muito difícil. Tá, então, se você está nos ouvindo, se empolgou, for jogar, boa sorte. O prêmio vindo para Bauru, para mim já tá bom demais, porque certamente boa parte do dinheiro vai ser utilizado aqui, né? E ajuda a economia local. Vamos mandando alôs? Vamos lá, então.

0: Mandar um abraço pro meu amigo o Pardal, lá da Madeireira Pardal. Ô, Pardalzão, um abraço, meu amigo. Quem mais tá com a gente? TT Boiadeiro, todo dia, toda
1: bom
0: hora
1: dia,
0: participando,
1: dia,
0: né,
1: Pedro,
0: meu amigo? Esse é o vídeo daquele de carteirinha. Fala
1: aí, TT. Modão aí, manda uma moda boa pra nós aí, pra meus amigos. A galera do Bar do Silvinho, que onde tem os frangos assados aos domingos, joelho de porco, costela. O Pelego Alô Meu Povo, Roseval Caminhoneiro, Jacaré do Parque das Nações, Edilma, Serafim de Três América. Toda a galera lá do bairro do Ricardo Capuano. Beleza? O Maurinho da Rosteria Nossa Senhora Aparecida. O Tom Araújo. Carlos Branco, o Adãozinho. Canal Mais, uma rádio e muitas vozes. Tchau, obrigado.
0: Valeu, TT. O TT esses dias estava com o Rodrigo Moterani, apresentador do Jornal da Record. E a galera lá no Bar do Silvinho tomando um caldo de mocotó, né? Valeu. Rodrigo Moterani que ouve a gente também, já esteve aqui na rádio. A Laís está com a gente, desejando um abençoado sábado para você e toda a família Canal Mais. Obrigado, Laís. Oi, Maria Cecília, lá do Bela Vista também está com a gente. Bom dia. Claudinho, do bar Genro da Geni também,
2: dia,
0: passa
2: dia,
0: por
2: bom
0: aqui. Bom dia.
2: Sirineu. Bom dia, Jardim Vané Maria. Bom dia, família Canal Mais. Bom dia, Sirineu. Claudinho aqui passando para te dar um bom dia. Quero, hoje eu quero pedir um modão. Faz tempo que eu não curto e faz tempo que eu não escuto na Canal Mais.
0: Falei.
2: É, Teodoro Sampaio, doidão por você. Põe aí para nós dar uma sacudida aí, quero oferecer pra toda a galera do Jardim Vana Maria, pra toda a galera que tá aqui no bar curtindo a Canal Mais, pro... e pra todos que estão aí
0: na audiência,
2: sintonizado,
0: né,
2: na nossa Canal Mais.
0: Valeu!
2: Beleza? Tchau, obrigado!
0: Obrigado, o Claudinho do Genro da Geni lá do bar, no Vânia Maria. Ribeirinho Boca Rica também, um abraço, amanhã está aqui com Riqueza Sertaneja. A Lula Monteiro mandando um bom dia, tá com a gente também na audiência. Meu amigo Clodoaldo lá de Reginópolis, bom dia, Clodoaldo.
3: Bom dia, Sirineu, aqui é o Clodoaldo de Reginópolis, tudo bem?
0: Tudo ótimo.
3: Gostaria que você tocasse uma música aí pra mim, se der tempo.
0: Claro.
3: De César e Paulinho, que se chama O Recheio do Vestido. Se tiver essa moda aí, manda pra nós aqui.
0: Opa.
3: Vamos mandar pra todos os ouvintes da Canal Mais. Mandar pra minha prima lá de Loanda, no Paraná, que está ouvindo nós lá, ouvindo você lá. E para todos os ouvintes. Um abraço, meu amigo.
0: Valeu, outro abraço em Reginópolis, então, chegando a participação do Clodoaldo e o pessoal de Loanda também no Paraná. Valeu!

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2: César,
3: oi.
2: A gente canta desde criança.
3: Claro, e já gravamos todo tipo e estilo de música.
2: É, mas tem um que a gente não gravou ainda.
3: Qual?
2: O cururu.
3: Cururu?
2: Cururu. Aquela roda de violeiros que a turma fazia no interior.
3: Ah, repente.
2: Repente.
3: Verso de improviso.
2: Isso aí.
3: Ah, é do folclore paulista.
2: Exatamente. Será que você dá conta de fazer uns versinhos?
3: É, mas pra cantar o cururu e fazer uns versinhos precisa de um tema.
2: Ah, um tema?
3: É.
2: Vamos pegar um tema bem atual?
3: Claro, tem que ser.
2: Pode ser?
3: Pode.
2: O recheio do vestido.
3: É atual o tema?
2: E todo mundo gosta.
3: Vamos lá então.
2: Vamos lá.
3: Puxa a viola.
2: Vai lá.
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0: César, tá chique demais.
1: Mas então tá chique no último.
0: Tá bonito. Agora eu quero ver se você consegue fazer com o mesmo tema outras rimas.
1: Deixa comigo.

0: Nossa, que música longa! Cumprida essa música, hein, Ogonaldo?
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0: Vamos lá para mais participações.
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0: Oi, Gil, bom dia.
4: Ô, Cirineu, bom dia, meu irmão. Cirineu, eu gostaria de ouvir essa música aqui, ó. Semana passada tava ouvindo você lá em São Paulo. Opa. Viajei pra lá, tava ouvindo você lá. Tava longe, hein? Ouvindo pelo aplicativo.
0: Legal.
4: Você viu uma música assim, ó. Ela

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0: milionário José Rico, com Minha Volta. 11 horas e 41, bom dia para você que ouve a Canal Mais FM nesta manhã de sábado. Daqui a pouco tem Canalzinho com o Arthur, Paulinho, Letícia e companhia também animando essa tarde de sábado para você. E vamos dando sequência com mais alôs, para eu não ficar devendo recados aqui das participações.
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0: Meu amigo Dota, bom dia, Dota.
2: Bom dia, Cirineu, bom dia a todos os ouvintes da Canal Mais FM, uma rádio milhares de vozes. Bom dia, bom dia, bom dia, mais um bom dia em sábado com S bem grande de sem dinheiro, outra vez, é sexta-feira sem dinheiro, sábado sem dinheiro. Nada, começou com S é 100, né? Às vezes cai uns 100 reais, mas bom dia a todos, vamos que vamos. Ótimo começo de final de semana pra nós.
0: Opa.
2: Beleza? Manda um modão aí, baixa a agulha, Sirineu, filho do Bio Canhão.
0: Dota aqui da Industrial, né? Quem mais? Solange? Bom dia, Solange.
3: Bom dia, Canal Mais. Bom dia, família Canal Mais. Bom dia, Sirineu.
0: Bom dia,
3: aqui
0: dia,
3: é a Solange de Piratininga.
0: Piratininga.
3: Manda uma música aí pra minha irmã Fátima da Pastelaria, que hoje tá fazendo aniversário.
0: Opa!
3: Manda uma música pra ela, que Deus a ilumine sempre. Eu amo essa minha irmã. Beijo, Canal Mais.
0: Beijo, a Fátima, o pessoal aí da Pastelaria em Piratininga. Feliz aniversário, viu, Fátima? Vai ter uns parabéns todo especial pra você aqui, tá? Deixa eu só atender mais pedidos pra na sequência a gente já mandar aquelas felicitação bem legal, bem bacana pra você. Agora é o Antônio do Santa de Virgem. Bom dia, Antônio.
4: Bom dia, Sirineu. Como é que tá? Tudo bem?
0: Tudo ótimo.
4: Ô, Sirineu, se der tempo ainda, você toca pra mim a música de Nigeno, Blusa Amarela. Ofereço especialmente pra você, pra toda a rádio, pra todos os ouvintes, todos os meus familiares, pra todos os meus amigos e amigos da Canal Mais FM. Falou, Sirineu Pedriz, um abraço, com Deus, Canal Mais, uma rádio muito voz.
0: Valeu, obrigado, Antônio. Agora vai os parabéns lá pra Fátima de Pirata.

0: Leandro Leonardo, saudades dela. Fechando o Sabadão Sertanejo de hoje, tivemos ainda Falso Juramento com o Mato Grosso e Matias. Mandar um abraço para o Edivaldo lá do Jaraguá. Peixe, valeu Edivaldo, não deu tempo de colocar seu áudio aqui no ar, viu? Gente, eu volto agora na quarta apresentando o show da manhã, das 9 ao meio-dia, nesse mesmo horário. A todos um excelente final de semana, fiquem com Deus. Agradeço a audiência, as participações. Meu muito, muito obrigado também aos parceiros patrocinadores. Arthur está se preparando para comandar o canalzinho após o meio-dia. E eu finalizo deixando minhas últimas. Chitãozinho, Chororó, Doce Pecado. Depois vem João Paulo e Daniel, fim de semana. E a todos, o meu, mais uma vez, meu muito obrigado. Tchau, tchau.
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0: intervalo é rápido. Daqui a pouco tem mais músicas pra você aqui na Canal Mais FM.
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2: 11:59.
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12: 12:04.
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2: Depois da meia-noite eu vou lá. Depois da meia-noite eu vou lá. Depois da meia-noite eu vou lá. Só pra gente namorar. Depois... Ah, já tá no ar! Ai, minha mãe também nem me avisa, viu? Você tá complicada, viu? Nem me avisou que já tava no ar. É, Jesus. Ah, o que eu ia falar? Ah, lembrei. É, escuta. Ah, tá. Aqui, ó. É, eu perguntei lá, né? Pra falar aqui no nosso WhatsApp. Como foi o fim de semana, mas só tá começando. É pra falar como foi a semana. Coloca aqui no nosso WhatsApp, que é o 14-99-618-8790. De novo, 14-99-618-8790. Manda sua mensagem de áudio, de texto, fazendo seu pedido musical ou só pra bater um papo, que eu adoro conversar com vocês, meus ouvintes. E é isso aí. Vamos de mais músicas? Música.

0: Ô, Arthurzinho, é o Gil cantor que tá falando, Arthurzinho. Manda um salve pro meu filho lá no Parque Viaduto, ele chama Gil também. Gilzinho, é o Gilzinho. Ele deve ter a sua idade, mais ou menos. Meu filho tem 11 anos, ele tá te ouvindo lá. Manda um salve pra ele lá, beleza? Ô, Arthurzinho, pensa numa bike maravilhosa que o Gilzinho comprou. Rapaz, eu vi a bike dele ontem, hein? Eu até dei um rolê na bike dele. Falou, Arthurzinho, eu tô com cera, né? Tamo junto.
1: Ô, Gil, tamo junto. Vamos mandar um abraço, sim, pro Gilzinho, filho do Gil cantor. Ah, eu também gosto, viu, Gil, de andar de barco, de... Olha só. É, meu português tá super em dia. My bike nem é em português, é em inglês. Eu gosto de andar de bicicleta, sim. Ah, então é isso, né, Gil? Um abraço. Olha só, o Antônio da Maritaca também tá aqui com a gente. Boa tarde, seu Antônio.
2: Olá, boa tarde, Arthurzinho. Como é que tá, menino? Tudo bem? Quem fala, Antônio de Souza Sandivide. Ô, Arthur, eu gostaria de ouvir uma música com Adalberto e Adriano, Paixão Louca. Ofereço especialmente para você, para todos os seus familiares, para todos da rádio, para todos os meus familiares, para Dona Edim, Três Américas, para Odessa Arafim, toda a família. Pra Lola Monteiro do Rosa Branca, seu Nelson do Rosa Branca, Célia Souza, Cleusa Sobral, Josivaldo Caminhoneiro, pra todos meus amigos e amigos da Canal Mais FM. Falou, Arthurzinho, um abraço, fique com Deus, Deus te abençoe, menino, Canal Mais, uma rádio muita voz. Vamos ouvir seu programa, viu, menino? Fica com Deus.
1: Ô, seu Antônio, boa tarde, tudo bom? Eu vou tocar assim a sua música Paixão Louca. É, hoje em dia as paixão tá tudo louca, né? Ah, tudo bom, seu Antônio, boa tarde. É, um abraço.

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0: Tudo bem? Toca Chitãozinho Chororó Chuva aí. Ofereço para você, para sua mãe. Ofereço também para o Paulinho, se ele estiver aí no estúdio. Ofereço para todos os ouvintes da Canal Mais. E principalmente também um oferecimento especial para minha tia Cida, a minha tia Natália, lá de Santo Antônio da Platina, lá no Paraná. Ela está na escuta, ela está ouvindo você lá, tá bom? E agora, final de semana é com chuva, né? Com certeza. Então toca a chuva aí do Chitãozinho Chororó. E a Bisa tá na escuta. Tchau, tchau, canalzinho FM com o Arthur, meu locutor favorito. Boa tarde.
1: Boa tarde, vó, tudo bom? Ah, boa tarde também pra minha Bisa Araci, que está na escuta. Vou mandar um beijo também lá pro pessoal de Santo Antônio da Platina, Paraná. Tia Cida, tia Natala, Fatinha, tia Chiquinha. É, também mandar um beijo lá pra tia Creuza de Curitiba, pra todo mundo. Um abraço. Olha só quem tá aqui com a gente também, o TT Boiadeiro.
2: Boa tarde, Arthur. É o TT Boiadeiro representando a Vila Independência. Toca uma moda pra mim aí, ó, se for possível aí, do Rio Negro Solimões, Boiadeiro e Violeiro, oferecer os amigos lá do bar do Ricardo Capuana que estão fazendo aniversário, é o K, o Tiririca e o Cadu. E que Deus abençoe eles, viu? Tô oferecendo especialmente pra galera lá do bar do Ricardo Capuana. Um abraço, sou seu fã, Arthur. Tchau, obrigado.
1: Um abraço, TT. Ah, eu também sou seu fã. Mandar um abraço, né, parabéns lá pro pessoal do bar do Ricardo Capuano. É isso aí, um abraço, TT.

0: Ô Arthurzinho, aqui é o Peixe. Eu ouço sempre o seu programa aos sábados, né? Que eu tô em casa, né? E hoje, pela primeira vez, meus filhos estão ouvindo o seu programa, Kemily e o Cauã. Quem não se lembra da Kemily e do Cauã, né? E outra coisa, aí eu queria pedir para você mandar um alô lá pro Modesto, pro Ney, pro João Carlos Lima, lá do Jardim Solange, tá? E eu queria uma música da Marília Mendonça e Trio Parada Dura, Aceita Que Dói Menos, beleza? Manda um alô aí pros meus filhos, pra Kemily e pro Cauã. Obrigado e valeu. E parabéns aí por esse programa que você vem fazendo ao sábado aí pra gente aí, beleza?
1: Ô, Peixe, boa tarde, tudo bom? Ah, ô, Peixe, deixa eu te falar. Eu não lembro quem é Kemily e Cauã. Me fala aqui que eu fiquei curioso pra saber. Um abraço pra todo o pessoal que... O Peixe tá desejando aí, o Modesto, é o João Carlos do Jardim Solange, todo mundo. Um abraço, Peixe. A Dona Edilma lá do Três Américas também tá aqui com a gente. Boa tarde, Dona Edilma.
2: Boa tarde, Arthur, que Deus abençoe a sua tarde, a sua mãe e toda a sua família. Quanto manda aquela música? Não sei como é o nome dela, certo? Tem aquela chuva no telhado, tá? Aí eu falei pro Serafim, pra minha Netanha, pra minha Netizadora, para minha filha Jéssica, para a Sula, para a Lula, para a Cleia Sobral, para a Merle, para o seu Antônio, para a nossa amiga Valdete, para o Tetê Boiadeiro, para a família do Chaco da Grama, para o nosso amigo Rosivaldo, pastor, fofonete do Conamais, e para todos os ouvintes, para todos os aniversariantes que estão fazendo aniversário, e para todos os locutores, e para todas as minhas amigas de lá, que foi lá na Câmara dos Vereadores, e por todos, e principalmente aí para você, toda a sua família, Arthur. Que Jesus Cristo proteja você, toda a sua mãe, toda a sua família. Abraço e beijo.
1: Um abraço e um beijo também, Dona Dilma. Tudo bom com você, Dona Dilma? Boa tarde. Ah, um abraço para todo o pessoal da Dona Dilma. Você conhece gente, viu, Dona Dilma? Vou tocar assim sua música. Um abraço e um beijo, Dona Dilma.

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1: Você sabia que o hambúrguer e a batata frita têm datas especiais no calendário? O Dia Mundial do Hambúrguer é comemorado em 28 de maio. E o Dia Mundial da Batata Frita é comemorado em 30 de maio. E não é coincidência eles serem tão próximos. Afinal, essa dupla virou uma das combinações mais famosas e gostosas do planeta. Quem gosta de um hambúrguer e uma batata frita? Eu gosto. Mas agora vem a curiosidade. Apesar do hambúrguer ser super famoso nos Estados Unidos, a origem dele começou na Alemanha, em uma cidade chamada Hamburgo. E foi daí que surgiu o nome hambúrguer. Depois, imigrantes levaram a receita para os Estados Unidos, onde ela ficou famosa no mundo inteiro. E a batata frita? Existe uma disputa divertida até hoje. A Bélgica e a França brigam para saber quem inventou a primeira batata frita da história. Ué, para mim é simples. É só ver quem trabalhava mais com batata frita, ué. Não, com batata. Os belgas dizem que começaram a fritar batatas há mais de 300 anos. Outra curiosidade impressionante é que o maior hambúrguer já feito no mundo pesava mais de uma tonelada. Será que alguém comeria isso sozinho? Dá pra imaginar quantas pessoas comeriam isso, hein? Olha, muitas, pelo amor de Deus. Sabia que o hambúrguer com batata frita virou símbolo de diversão? Muita gente escolhe essa combinação pra comemorar aniversário. Parabéns pra você! Assistir um filme. Olha lá! Olha ali o Relâmpago McQueen! Nossa, e ganhou a corrida. Ou reunir os amigos e a família. É, minha vizinha é uma chata. Ai, tá ao vivo, olha. E atenção, hamburguerias de Bauru. Se quiserem me convidar para experimentar um hambúrguer delicioso nessa semana especial, manda mensagem aqui no canalzinho com o Arthur. No telefone 14-99-618-8790. Vai ser muito legal conhecer novos sabores e contar tudo aqui no programa. Gostou da curiosidade? Lembrem, se tiver alguém que tem hamburgueria ou conhece alguma hamburgueria que tem lanches gostosos, me fala que eu vou lá. Só que você vai pagar pra mim, hein?

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11: 1:08.

0: Arthurzinho, boa tarde. Nelly Verdó da Alex. Arthurzinho, um beijo. Um beijo na sua mãe. Não é hoje ainda, tá? Que vamos nos conhecer. Mas logo eu vou, tá bom? Promessa pra mim é dívida, tá? Quando eu prometi bolo, eu levei, tá bom? Um ótimo trabalho, abençoado, tá bom? Uma ótima tarde, final de semana pra você e pra sua mãe. Ficam com Deus, tá bom? Tchau!
1: Amém, Nelly! Ah, então vamos um dia nos conhecer, sim. Não é hoje, mas tá chegando, né, Nelly? Pode vir a hora que quiser. Ah, minha mãe também tá mandando um beijo. E... e olha quem está aqui também com a gente, a Laís. Inclusive, um beijo, Nelly. A Laís mandou aqui. Boa tarde, Arthurzinho. Boa tarde, Laís. É a Laís. Eu sei. Estou ligadinha na sua programação. Olha só que legal. Fico feliz em saber. Se possível, eu gostaria de ouvir Sou Fã com Eduardo Costa. Ofereço para todos na sintonia. Boa tarde, Laís. Tudo bem? Um abraço. Olha só quem tá aqui, o nosso amigo Silvio Léo Santos.
2: Alô, alô, Arthurzinho. Alô. Está na hora do Arthur entrar na linha. Aê, legal. Alô, Arthurzinho. Olha, eu tô ouvindo aqui o seu programa e eu fiquei sabendo que você quer uma hamburgueria.
1: Sim.
2: Uma hamburgueria. E olha, eu vou te indicar uma boa, hein, pra você ir.
1: Tá bom.
2: Pra você ir com a sua família, com a sua mãe, com todos aí. 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
2: 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Se ele não pagar, nem eu. Arthurzinho, é Old West. Guarda o nome aí, hein? E vai lá com você e toda a sua família, hein? Vai lá!
1: Ô, Silvio! É, o Abreu, se ele não pagar, nem você, né? Gente, essa brincadeira do Silvio Léo Santos, vamos fazer assim, todos os ouvintes estão convidados a ir lá na Old West, nós vamos fazer assim, montar uma mesa só nossa, na hora de pagar, nós fala, coloca na conta do Silvio Léo Santos que ele vai pagar, viu? Todos os ouvintes estão convidados aí, nós vamos lá, vamos comer à vontade, e o Silvio Léo Santos que vai pagar tudo pra nós, um abraço, Silvio! Brincadeira, viu, gente? Mas, se o Silvio se oferecer, quem sabe, né? Um abraço, Silvio!

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0: Boa tarde a todos da Canal Mais FM. Eu gostaria de mandar um abraço pro meu filho lindo, Arthur. Um abraço pra minha mãe, que eu amo muito. E gostaria de pedir uma música hoje do Cristiano Araújo, Caso Indefinido. E desejar um bom final de semana a todos. E vai, Corinthians!
1: Oi, pai! Boa tarde! Eu vou tocar sim a sua música. E vai, Corinthians! Mandar um beijo também pra minha avó Rose, que deve estar na audiência, né? Um beijo, vó, pro meu avô Jota Reis, que também vai, Corinthians! Benção, vô! Também está passando por aqui, Dirceu. Um abraço, Dirceu! E é isso aí, então vamos de música? Cristiano Araújo, Caso Indefinido.

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1: 1h30.
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0: Boa tarde. Gostaria de oferecer uma música para os meus amigos aqui da Vila Industrial, aqui é a Cristiane. Gostaria de oferecer a música Rio Negro e Seu Limões, O Fio da Madrugada. E ofereço para todo mundo da rádio. Obrigado.
1: Boa tarde, Cristiane. Vou tocar sim a música Frio da Madrugada que você oferece para seus amigos. Um abraço.

0: Cozinha, boa tarde família Canamais, que Deus abençoe esse nosso final de sábado, o nosso final de semana, que seja de muitas bênçãos para todos nós. Tiozinho, por favor, se der, você toca a música de Michel Teló, O Tempo Não Apaga. Eu ofereço a todos vocês da rádio, a todos meus amigos e amigas sensação, ou melhor, todos que fazem parte da família Canal Mais. É a Creuza, como sempre. Vou continuar me divertindo, escutando a sua programação, tá bom? Fica com Deus. Um beijo no seu coração especial pra você e pra sua mãe, que ó, ontem foi o dia do abraço. Então recebe o meu abraço aí, tá bom?
1: Boa tarde, Creuza! Tudo bom? Eu vou tocar a sua música, só que de verdade, Creuza, eu fiquei muito triste com você. De verdade, porque você falou, ai, se der, toca a minha música. Não, não, não. Se der, não, o seu pedido é uma ordem. Nunca mais repita isso. Fale, Arthur, e é pra tocar a música do Michel Teló, O Tempo Não Para, viu? Ah, que não tem essa se der. Vocês ouvintes que mandam. O pedido de vocês é uma ordem. Um abraço, Creuza. Vou tocar a sua música.

0: Tem uma paz. Tem uma paz que a gente só encontra quando a gente busca lá no fundo do coração. 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

0: Boa tarde, Arthur. Eu quero ouvir Leandro e Leonardo, Horizonte Azul. É a Nilza do Joaquim Guilherme, oferecendo para os meus filhos, para meu esposo Leonardo e para você também.
1: Um abraço, Nilza! Tudo bom com você? Boa tarde! Vou tocar sim sua música. Boa tarde, Arthur. Manda uma moda boa aí do Mirosmar. Zezé de Camargo, Irmão da Lua, Amigo das Estrelas, Maurílio da Terra do Nunca. Um abraço, boa tarde. Vou tocar a sua música.
2: Boa tarde, Arthur. Boa tarde, Canal Mais. Que programa maravilhoso, hein, Arthur? Olha a vovó aqui. Beijo.
1: Oi, vó. Boa tarde. Um beijo também. Um abraço. Daqui a pouco tô aí na sua casa, viu?

0: Boa tarde, Arthurzinho, tudo bem com você, meu gato? É a tia Valdete aqui da Concertina Quadra 7. Que chuva gostosa, hein? Nossa senhora. Já perdi até a sobrancelha, já, viu? Você não toca machão DVD pra Val? Aquela do Teodoro Sampaio, viu? Eu quero fazer pro TT Boiadeiro, seu cachorro Pelé, de uma Teresa Merck, Serafina, da Emily, mandar um beijo bem gostoso pra mim, aquele pessoal do bar do Capuano, professor, viu? Hoje não, dois aniversariantes no bar lá do Capuano, viu? Que eu adoro, viu? O Caio e eu acho que o Leonardo. Uma coisa assim. E um beijo pra todos os ouvintes do Bar do Silvinho, Bar do Pelego, Alô Meu Povo. Adoro Alô Meu Povo, gente do céu. Tem cada gato ali, gente. Nossa, um ali parece uma semente de bucha, mas eu gosto, viu? Beijo pra você, meu gato.
1: Boa tarde, Valdete. Tudo bom? Vou tocar sim a sua música Machão, do Teodoro Sampaio, né? Um abraço, Valdete.

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11: 2:08.
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13: Gente, ó, tem um anúncio pra fazer pra vocês. O evento que iria acontecer da ASA, Agência de Desenvolvimento Assistencial, hoje às 15 horas, está cancelado por conta das chuvas. Esse evento foi divulgado semana passada aqui na Canal Mais. Porém, temos nova data. Próximo sábado, dia 30 de maio, a partir das 15 horas, no mesmo local, na rua Juquiá, com a Salvador Filardi. E é uma ação solidária. E quem for vai ter corte de cabelo, atividades laborais, dentista, várias outras coisas. Aí, ó, aferição de pressão, a arterial e glicemia, alimentação saudável, orientação de dentista, varal solidário, que tem a doação de roupas e calçados. Local, praça em frente à igreja. Travessa a rua Juquiá, quadra 1. Então, estão todos convidados para ir lá, certo? Então, vamos fazer a nossa oração?

0: E estamos recebendo aqui o Francisco, que veio nos avisar. Quer dar uma palavrinha, Francisco?
1: Sim, boa tarde para o Canal Mais, para os ouvintes do Canal Mais. Boa tarde, Arthur.
0: Boa tarde.
1: Fiquei encantado com a sua dicção.
0: Obrigada.
1: A sua facilidade de falar, tá bom? Foi uma surpresa.
0: Obrigada.
1: E procurando um locutor, é o locutor diante de mim aqui. Mas eu vim aqui para a gente avisar para os ouvintes da Canal Mais o evento que foi divulgado aqui essa semana. Foi divulgado terça e quinta. E por conta da chuva não dá para a gente montar as barracas lá na rua que ia ser fechada para nosso evento.
0: Sim.
1: Então vocês continuam sendo convidados. Agora para o próximo sábado, vamos orar para que não chova, né? Que nem hoje.
0: Pois é.
1: E aí agradecemos também a rádio aqui por disponibilizar esse espaço para a gente divulgar a nossa ação.
0: Sim.
1: Ali vai ter, vou repetir, vai ter várias atividades. Só quero corrigir do Arthur aqui uma ação que é orientação sobre alimentação, não é o alimento que vai ter, né? Vai ter ali roupas, vai lá para ser grátis, sapatos, vai ter podologia, vai ter manicure.
0: Sim.
1: Vai ter todas essas atividades ali para trabalhar, para estar favorecendo o pessoal. Corte de cabelo, como você já anunciou.
0: Sim.
1: Aferição de pressão e tudo que está relacionado com o bem-estar social da nossa comunidade mais próxima aqui, tá bom? Então, agradecemos a oportunidade e a sua disponibilidade de fazer essa grande gentileza para a comunidade de Vila Industrial, tá bom? E região. Um
0: Sim.
1: abraço, muito obrigado e uma boa tarde para vocês, ouvintes. E também deixando também um agradecimento ao Cirineu por ter sempre aberto a porta para nós.
0: Sim.
1: Né? E Deus esteja com vocês.
0: Muito obrigado, Francisco, por ter vindo aqui deixar esse aviso. Bom, então nós vamos encerrando o programa por aqui com essa informação do Francisco. Então vamos para a nossa oração. Santo anjo do Senhor, meu zeloso guardador, se a ti me confiou a piedade divina, sempre me rege, me guarde, me governe, me ilumine. Amém, amém para todos nós. Tchau, ouvintes. Até semana que vem.
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4: 3 e 6.
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3: 3:32.

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8: 4:06.
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0: 4:30.
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6: 5:08. 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
11: 5h40. 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

0: 6:38.
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0: 6h49.
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2: 7:10.
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3: 714.

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9: 7:43. 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

0: 17h53.
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0: 8 e 10.
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1: 8h37.
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